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Entre Uruguai e o Ibicuí, saltam chispas da memória, cantos séculos de história desta terra guarani.